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1: 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Son as 3 e 57 minutos.
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0: Son as 5:03.
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0: Pois así comezábamos esta sección de hoxe de rap de portugués.
1: Portugués.
0: Comenzamos co grupo Mind the Gap.
1: Creo que sí.
0: Sí, creo tamén. Dende o Porto. Este tema que acaba de soar chamábase Dedicatoria do seu álbum debut de 1997. Sen ceremonias. Bueno, hemos seleccionado outro tema máis actual do 2012 que vai soar agora, que é Ja Díaz. Bueno, es que aquí estamos, ainda que somos veciños, casi irmáns aquí dende Galicia, hai dúbidas. Pois, imos a escoitar este tema do seu álbum Regreso ao Futuro de 2012,
1: como membro de...
0: Sí, é verdade.
1: De Dilema.
0: Sí, como membro de outro grupo portugués, Mundo. Así que
1: imos alo.
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0: Son as 10:51.
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